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0: Boa noite, são 20 horas em Joanesburgo e damos início a mais uma edição de Caleidoscópio, o seu programa diário de notícias e análises aqui no Canal África. Estamos em direto no nosso estúdio Okempak, prontos para lhe trazer as informações mais relevantes do continente africano e do panorama internacional. Pode acompanhar-nos em direto através do nosso site www.channelafrica.co.za. Eu sou Maria Moçama e estarei consigo durante a próxima hora, trazendo-lhe os principais acontecimentos da atualidade. Vamos aqui conferir os principais destaques das notícias de hoje. Carlos Villanova assegura segundo mandato presidencial em São Tomé e Príncipe. E vice-presidente do Parlamento Pan-Africano defende coesão da instituição. Fica-se aqui com o desenvolvimento destas mais notícias na voz de João Iabala.
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2: Boa noite e muito obrigado, Mariamo. Vamos às notícias. O presidente de São Tomé e Príncipe, Carlos Villanova, foi reeleito para um segundo mandato de 5 anos, segundo os resultados preliminares divulgados esta segunda-feira pela Comissão Eleitoral Nacional. Antigo ministro das Obras Públicas e Infraestruturas, Villanova obteve 55,94% dos votos nas eleições de domingo, garantindo a vitória à primeira volta e afastando a necessidade de uma segunda votação. Maria Monsamo, com mais pormenores.
0: Villanova chegou ao poder em 2021 com o apoio da Ação Democrática Independente, partido que detém a maioria na Assembleia Nacional. No entanto, no ano passado, destituiu Patrice Trovoada do cargo de primeiro-ministro, provocando uma ruptura com a ADI. Na eleição de domingo, Villanova concorreu como candidato independente, enfrentando outros 3 candidatos. Maria Moçamo, Channel Africa News.
2: O primeiro vice-presidente do Parlamento Pan-Africano, Gayo Asherbiri, apelou ao reforço da unidade entre os Estados-membros da instituição. O apelo foi feito durante a primeira sessão das comissões permanentes da 7ª Legislatura, que decorre na sede do Parlamento Pan-Africano em Midrand, na província sul-africana de Gauteng. Os delegados analisam, dizia, questões prioritárias para o continente, entre elas a paz, a segurança e o tema da União Africana para 2026, dedicado à disponibilidade sustentável de água e ao saneamento seguro.
3: It's time to unite. It's time to work together. It's time to stand by the president. Because
4: este é o momento de trabalhar em conjunto e apoiar o presidente que foi legitimamente eleito para um mandato de 3 anos. O seu mandato permanece em vigor e, segundo a mesa do Parlamento Pan-Africano, não existe qualquer processo eleitoral em curso que coloque essa legitimidade em causa.
3: Nobody has doubt on that. Nobody has confusion on that in Pan-African Parliament Bureau. Excellencies.
2: O presidente do Senegal, Bassirou Diomaye Faye, assumiu a presidência rotativa da Comunidade Económica dos Estados da África Ocidental. A decisão foi tomada durante a 69ª sessão ordinária da Autoridade dos Chefes de Estado e de Governo, realizada em Lungue, na Serra Liua. Faye exercerá o cargo durante um mandato de 1 ano, num contexto marcado por desafios crescentes relacionados com a segurança, a estabilidade política e a integração econômica da África Ocidental. O processo judicial das 69 pessoas detidas após uma marcha contra estrangeiros em situação irregular, realizada na semana passada em Jeffreys Bay, na província sul-africana do Cabo Oriental, foi adiado para 23 de outubro. Os arguidos compareceram perante o Tribunal de Primeira Instância de Hammansdorp, onde enfrentam acusações de invasão de propriedade privada e violência pública. As autoridades alegam que participaram no saque de lojas na zona de Ocean View. E para fechar, militantes ligados à Al-Qaeda e combatentes de um grupo separatista Tuareg emboscaram durante o fim de semana um comboio militar no norte do Mali. Segundo uma fonte próxima dos rebeldes, o ataque provocou a morte de mais de 50 soldados malianos e combatentes russos aliados, além da captura de vários militares. A ação insere-se numa ofensiva intensificada destes dois grupos, dizia, que uniram esforços em abril para lançar ataques coordenados em diferentes regiões do país. Entre os alvos recentemente atingidos figuram o Ministério da Defesa e o aeroporto da capital, Bamako. E desta colocamos o ponto final às notícias de política. Fique ligado ao Caleidoscópio aqui mesmo no Canal África.
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0: Muito obrigada, Sr. João Iabalá. E vamos aqui aos destaques desportivos. Boa noite, Sr. Jacob. O que é que temos hoje para a página desportiva?
5: Ora, calorosas saudações, Maria Moçamo, e aos fiéis ouvintes do Canal África. O principal destaque desta edição vai para a seleção da Espanha, que conquistou o Campeonato do Mundo de Futebol da FIFA 2026 ao derrotar a poderosa Argentina no final da 23ª edição da competição. Destaque ainda para a seleção feminina de futebol de Cabo Verde, que já se encontra em Casablanca, onde cumpre a segunda fase do estágio de preparação para o CAN Feminino 2026 a disputar-se em Marrocos. Estes e outros destaques às 20 horas e 30 minutos.
0: Obrigada, Sr. Jacob. E dando continuidade à nossa página das atualidades, nossos ouvintes podem enviar seus comentários e perguntas para o nosso WhatsApp número +27 64 801 4724. 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
0: Passamos à página das atualidades, Serviço de Língua Portuguesa de Canal África. Apesar da continuidade de marchas contra cidadãos estrangeiros, alguns moçambicanos estão a regressar à África do Sul. Nos terminais internacionais da Baixa e das Juntas, as associações chegam a tirar 5 viaturas em lotação de 15 lugares para os vários pontos da terra do Rante. Osório, dizia Milton Osório, com os pormenores.
7: Ruth Carlos, proprietária de um salão de beleza no bairro periférico de Joanesburgo, onde trabalha já há 5 anos, regressou a Moçambique a 30 de junho, dia do ultimato que os líderes do movimento Match and Match deram aos estrangeiros em situação ilegal para voltarem ao país de origem. 20 dias depois, regressa à África do Sul.
8: Minha trabalhadora também está lá. Ela disse que invadiram no salão, por isso que eu estou aí para lá. Falei com minha irmã mais velha, ela está em Soweto. Ela disse que lá está todo calmo, não tem nenhum estresse de xenofobia. Então, a razão por isso que eu estou aí para lá.
7: Os transportadores internacionais, quer na Junta, assim como na Baixa da cidade de Maputo, dizem haver um relativo movimento de passageiros à procura de transporte para a África do Sul.
9: As pessoas ainda estão meio tímidas, aderem assim, pouco a pouco. São os antigos. A maioria até justificam-se dizendo que pá, nós viemos para cá porque tinha que tratar documentos. Assim que conseguimos tratar, estamos a retomar.
10: Durante a semana, esta semana que está a acabar hoje, a partir de domingo até hoje, sempre conseguimos tirar 2 viaturas, 1h30, até houve um dia que foram 3.
7: Moçambique tem sido nos últimos dias o corredor de regresso de cidadãos africanos aos seus países de origem. Daí que a antiga primeira-dama e ativista social, Graça Machel, defende a intervenção da comunidade para o desenvolvimento da África Austral, SADC.
11: A SADC é já uma máquina que organiza reuniões, quer dizer, de vários ministérios, de vários dos chefes de Estado, e fazem resoluções, talvez, quer dizer, muito baseadas mais nos interesses, até interesses económicos. Mas não analisar muito bem, quer dizer, os interesses de relações. Relações entre Estados, mas entre nações. Quando eu digo nações, analisar relações das sociedades que nós somos. É por isso que acontece uma coisa dessas. Se fosse no passado, imediatamente quando estes distúrbios começaram, os chefes de Estado deviam ter se reunido. Deviam ter começado a analisar o que é que isto quer dizer. Como é que nós devemos trabalhar juntos? Como SADC?
7: Machel, advoga a produção agrícola como forma de reverter o atual cenário da fome.
11: Eu gostaria que eles nos apresentassem agora, efetivamente, produção de comida. Por que é que nós na SADEC, com a terra, com os rios e com países que já foram exemplo de produção alimentar, por que é que nós temos fome? Por que é que nós estamos a importar comida na SADEC? Todos nós juntos podemos alimentar-nos a nós próprios e até exportarmos. Eu gostaria de ver uma proposta muito clara de produção de alimentos na SADEC, na sua variedade, alimentos variados. Por que é que milhares de jovens vão para a África do Sul para ir sentar e vender na estrada? Para ir abrir uma pequena coisa para trançar cabelo? Aquelas coisas que eles estão a fazer lá na África do Sul, por que é que não fazem aqui? Ou por que é que não se sentem motivados a ficar aqui a fazer?
7: Convidada a opinar sobre o melhor mecanismo para o fim dos ataques xenófobos contra imigrantes indocumentados na vizinha África do Sul, a antiga primeira-dama de Moçambique e da África do Sul, Graça Machel, advoga.
11: As mulheres devem entrar lá, reunir com as outras mulheres sul-africanas. E o que é que está a acontecer aqui? O que é que nós devemos fazer como família? Porque nós somos uma família indestrutível, escusada. É escusado pensar em dividir-nos. Nós temos é que reforçar os laços entre nós e isolar os elementos que querem introduzir formas de agir que nos dividem. Pelo contrário, nós nos devemos unir. Eu acho que sim, eu falei de sindicatos, falei de mulheres, organizações juvenis, organizações de empresários.
7: De Maputo para Channel Africa News, Milton Osório.
0: São Tomé e Príncipe já conhece o vencedor das eleições presidenciais. O atual presidente Carlos Vilanova foi reeleito à primeira volta com 55,94% dos votos, segundo os resultados preliminares da Comissão Eleitoral Nacional. O principal adversário, Nito de Abreu, apoiado pelo ex-primeiro-ministro Patrício Trovoada, obteve 41,42%. As eleições ficaram marcadas por uma elevada taxa de abstenção estimada em cerca de 70% e por um ambiente de forte crispação política. Para analisar o significado destes resultados e os desafios do novo mandato, conversamos com Liberato Muniz, analista político São Tomense.
12: Primeiramente, temos que considerar que a abstenção foi muito alta e no meu entender, foi precisamente a gente da base da população. Elas é que praticamente julgo que não votaram. E eu julgo que os 55% ou 57% da reeleição do presidente Vilanova é a tomada de consciência que se criou em São Tomé e Príncipe de que era indispensável que o Vilanova ganhasse para o bem de toda a classe média ou então uma parte da classe média. Porque eu estando em São Tomé e Príncipe, o que eu senti nas pessoas e aquilo que elas transmitiam no dia a dia era que havia praticamente uma guerra declarada entre os intelectuais e o Patrício Trovoada. Tanto é que não se falou durante as eleições do candidato Nito de Abreu. Falou-se mais do Patrício Trovoada do que dos outros. Então, a ideia de que se o Patrício Trovoada regressasse com poder e afastar praticamente toda a classe média do poder, toda a gente, particularmente os que saíram do ADI, os tais dissidentes do ADI, criou uma união muito forte entre a cúpula santomense no sentido de impedir que isso acontecesse. Eu julgo que é isso que ajudou muito e muito logo na primeira volta. Porque se reparar bem, a grande sustentabilidade dos votos do Carlos Vilanova foi precisamente no distrito da Água Grande, que é o maior distrito, é mais populoso, e é precisamente onde residem essas pessoas que são, como dizer, adversários diretos na vida política e na vida administrativa do Patrício Trovoada em relação àquilo que é a gestão da coisa pública em São Tomé e Príncipe.
5: Ilustre, falando precisamente da elevada abstenção, que foi uma das marcas destas eleições, até que ponto este nível de participação pode afetar a legitimidade política do novo mandato?
12: Não afeta, porque de qualquer das formas ganhou com uma maioria absoluta, né? O grande problema é aquilo que eu digo, é que quem chega ao poder, como é o caso agora do presidente Carlos Vilanova, que é reeleito, ele tem que tomar a consciência de que o país não está bem, ele tem que tomar a consciência de que deve haver união, porque há muita divisão entre pessoas, entre os santomenses. Ele tem que ganhar consciência que as pessoas que apoiam o Patrício Trovoada não são inimigas de ninguém, mas são sim adversários políticos. E são santomenses que precisam viver dia a dia, precisam ter água, precisam ter luz, precisam ter estrada, precisam ter uma base de alimentação codigna, precisam ter uma melhor justiça para que o país possa funcionar sem essas intrigas. Por quê? O nível da abstenção em São Tomé e Príncipe, daquilo que eu tenho a ideia, é porque a base da população não acredita mais nos políticos. Eles acreditam que os políticos são corruptos, eles acreditam que os políticos estão a tratar cada um da sua vida, e eles acreditam então que o seu voto pode não ser necessário, porque votando ou não votando, o país não muda. Então, ou se ganha a consciência plena de que isto é verdade, e os políticos se unem à base de uma sustentabilidade para o país e não de uma sustentabilidade para cada um deles, e é isso que se verifica. Hoje, se nós fizermos uma visita em São Tomé e Príncipe, vemos gente que nunca teve nada, que nunca herdou nada dos pais, nunca trabalhou em local que pudesse ganhar milhões e tem bens que são verdadeiramente questionáveis. E a verdade é que essas pessoas vivem onde? Vivem nesses distritos. Eram amigos, eram vizinhos dessa população que depois os vê crescer porque se engrenaram na vida política ou porque são mais próximos dos grandes líderes políticos em Santo Meio Príncipe. E esta verdade é que é a causa, no meu entender, maior da abstenção. E se não se corrigir isso rapidamente, com a presença dos políticos junto à população, com reuniões, com debate, mas sobretudo com demonstração efetiva de que se quer mudar, eu julgo que no futuro será muito pior, e aí sim, julgo que praticamente poderá não haver legitimidade para quem ganha as eleições.
5: Ilustre, como bem fez menção, o candidato Nítido Abreu, apoiado por Patrício Trovoada, foi derrotado. Que impacto este resultado poderá ter no futuro político de Patrício Trovoada e da ADI?
12: Neste momento, é claro que o Patrício Trovoada e o ADI saem fragilizados, mas particularmente o Patrício Trovoada. Como o Patrício Trovoada é o cerne, é o polo maior, é o ponto de concentração de todo o ADI, então julgo que a sua fragilização recai automaticamente em toda a estrutura do ADI. Então, eu julgo que neste momento é um momento de uma grande reflexão dentro do ADI. É um momento para se pensar que não pode haver ADI 1, ADI 2. É um momento de se acreditar que o ADI forte é o ADI unido. Porque o que, se verificou nessas eleições? Que a nossa terra são pessoas que saíram do ADI. Que o ADI 2 são as pessoas que saíram do ADI. Mesmo outros líderes, pessoas com grande pujança dentro do ADI que saíram, são pessoas que foram levar os votos para o presidente Carlos Vilanova. Porque se tivessem todos concentrados do mesmo lado,

0: pudessem. Enquanto isso continuar a acontecer dentro do ADIQ, essa minha percepção, eu julgo que o ADI não terá sustentabilidade.
1: E estas foram as palavras de Liberato Muniz, analista político São Tomense, falando-vos aqui ao Canal África.
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1: Um alegado caso de execução sumária durante uma operação policial em Chinavani, na província de Maputo, está a gerar forte indignação em Moçambique. A Ordem dos Advogados de Moçambique considera que, caso os fatos se confirmem, poderá estar em causa uma grave violação da Constituição dizia, e dos direitos humanos. A Comissão Nacional dos Direitos Humanos também exige uma investigação célere e independente, enquanto a Polícia da República de Moçambique admite possíveis indícios de excesso de zelo e afirma ter aberto um inquérito para analisar as implicações jurídicas e institucionais deste caso. Conversamos com Hélio Guilis, especialista em governação. Muito boa noite, senhor Hélio. Bem-vindo aqui ao programa.
3: Muito boa noite e obrigado por esta oportunidade que me é concedida.
1: Sim, senhor Hélio. Do ponto de vista jurídico, que implicações tem este caso se vier a confirmar-se que ocorreu uma execução sumária por agentes da polícia?
3: Bom, eu acho que não podemos tratar este caso com nenhuma leveza, porque creio que ficou bem patente aquilo que foi a atuação da polícia no episódio de sábado. E que estou quase certo que houve atropelo grave àquilo que é a lei, àquilo que é a Constituição. Porque digo isto porque, ainda que se esteja a provar, ainda que seja provado que o indivíduo em questão é de alta periculosidade, creio que não cabe à polícia fazer a justiça pelas próprias mãos e naqueles termos em que fez. Então, estamos perante uma execução sumária e que deverá ser, ao nível do Estado, ao nível das instituições, tratada como um caso que não se pode repetir, porque isto belisca a imagem do país como um todo, não apenas da corporação, mas do país como um todo. Então, creio que os posicionamentos, tanto da Liga dos Direitos Humanos como da Ordem dos Advogados, são posicionamentos muito sólidos e muito coerentes, acima de tudo, que vêm a contrastar com aquilo que foi a leveza e a leviandade com que as autoridades policiais falaram que vão abrir o um inquérito. Creio que, diante daquela situação, sim, tem que se abrir o um inquérito, mas, acima de tudo, tem que se assumir o buçalismo e a animalidade com que foi o assassinato do indivíduo em questão.
1: Sim, como disse, e também a Ordem dos Advogados também afirma que a polícia não pode substituir os tribunais. O que é que este princípio dizia significa na prática para um Estado de Direito?
3: A polícia não pode em nenhum momento substituir os tribunais, porque os tribunais é que têm competência para julgar, condenar, acima de tudo. E se formos a ver a nossa Constituição, nós não temos a ideia da pena da morte, não temos a ideia do fuzilamento. Então, quando vamos olhar para aquele caso em concreto, percebemos que o indivíduo estava quase que neutralizado e os protocolos mandam dizer que, havendo alguma resistência, há que tentar neutralizá-lo de outras formas. Pelo que vimos ali, foi uma ideia em que a polícia chegou e fez a rajada em órgão que dificilmente podemos falar que pode haver sobrevivência e que claramente a intenção era de tirar a vida. Então, penso que estamos numa situação em que o país tem que refletir aquilo que é a atuação da polícia. A polícia tem que se retratar, porque estamos a ver de um passado em que percebemos com as manifestações um distanciamento entre a população que deve ser protegida pela polícia e a própria polícia que usou abusivamente a força, voltando a acontecer isto, volta a levantar as questões sobre o diálogo inclusivo e tudo mais. Não quero com isto dizer que o indivíduo que foi regado a balas era um indivíduo de boa índole, de boa conduta, mas eu creio e defendo acima de tudo que num Estado de Direito a lei deve se sobrepor à força em todo o instante.
1: Sim, a polícia também admite indícios de excesso de zelo e anunciou a abertura do inquérito. Que garantias devem existir para que esta investigação dizia seja independente, imparcial e credível?
3: Bom, eu sou cético em relação à questão da independência das instituições quando vão fazer esta investigação, porque conhecendo aquilo que é o modus operandi, facilmente.

0: nós percebemos que vários dos casos que foram noticiados e em que as autoridades depois disseram que vão investigar redundaram num quase vazio. Então, eu creio que devem envolver outras autoridades, outras instituições, a sociedade civil, a Liga dos Direitos Humanos, por forma que parta da própria corporação, parta do próprio Estado, uma ação veemente contra os atores deste ato macabro. Ato macabro na medida em que se tirou a vida a um ser humano, independentemente daquilo que é o peso legal que ele tinha, aquilo que pesava sobre ele, não é? Então, creio que devem envolver outras instituições e, acima de tudo, tem que haver algo muito esclarecedor para mostrar que há um distanciamento entre o Estado, do Estado e esta atuação que não dignifica nem abona em nada aquilo que é a atuação daqueles que pretensamente devem proteger a população.
1: Este caso surge num contexto em que organizações da sociedade civil denunciam um uso excessivo da força por parte da polícia. Estamos perante um incidente isolado ou um problema estrutural das forças de segurança em Moçambique?
0: Bom, como disse anteriormente, eu creio que este caso não pode ser dissociado daquilo que já vem sendo o comportamento da polícia. Falo das recentes manifestações que nós tivemos ao quando da divulgação dos resultados eleitorais. Falo da chacina que aconteceu na prisão da alta segurança, Vogue BO. Falo de vários outros casos durante a tomada de posse do presidente Daniel Chapo. Percebemos que a polícia agrediu as pessoas e as câmaras reportaram, registaram isto. Então, quero-me parecer que tá a ficar institucionalizado, está a ficar o DNA da polícia, o uso abusivo da força. E isto de todo não é bom. Não é bom porque há feridas que ainda não sararam, há cicatrizes antigas que ainda estão vivas e que se a polícia continua com este tipo de comportamento, o país vai sempre estar num barril de pólvora. Então, eu penso que tem que haver um código de ética, tem que haver um código interno que rege o comportamento da própria polícia. Creio que até exista. Mas tem que se fazer valer, por forma que o cidadão sinta confiança pelas autoridades, que o cidadão sinta-se protegido pelas autoridades e não olhe para as autoridades como entidades, como instituições que vêm para criar, trazer luto, trazer dor. Então há que refletirmos como país, como instituições, aquilo que é a atuação da polícia, aquilo que é a atuação, o uso abusivo da força e a violação sistemática dos direitos humanos, porque de facto. Em termos internacionais, a nossa imagem, se já estava beliscada, a repercussão que estas imagens estão a ter, obviamente que vão beliscar ainda mais.
1: Sim. E que impacto casos desta natureza podem ter na confiança dos cidadãos nas instituições do Estado e no sistema de justiça?
0: Olha, nacionalmente, nós somos um país que acreditamos que a lei, e fazemos-nos valer pela lei. Regionalmente somos signatários, regionalmente, continentalmente e internacionalmente somos signatários de várias convenções e nisto somos protegidos pelos direitos humanos. Então, quando somos um país que atropela, viola e pontapeia os direitos humanos, estamos a dizer que estamos aquém, estamos ao lado daquilo que é o desenvolvimento da cultura dos direitos humanos. Em termos de relação, em termos de impacto que pode ter com o cidadão, é um distanciamento cada vez maior e talvez. Tratando-se deste caso de um indivíduo que já começaram as narrativas que era de alta perigosidade, era um fugitivo, um cadastrado, provavelmente esta narrativa pode amainar um bocado os ânimos. Se fosse provado que era um indivíduo inocente, um indivíduo que não tinha nada no seu, nas suas costas, no seu peso, creio que até teríamos uma posição em que haveria provavelmente retaliação, havia alguma manifestação de repúdio e tudo mais. Então. Quero repetir e reforçar a ideia que, independentemente daquilo que for o estado do indivíduo, o que pesa sobre ele, a polícia não tem o direito nem a obrigação de agir como agiu e que as instituições devem se pronunciar de forma muito coerente, muito assertiva, por forma que atos como estes dentro da corporação sejam desencorajados e sejam até altamente punidos.
1: Por último, Sr. Hélio, que reformas ou medidas considera urgentes para reforçar a responsabilização dos agentes da autoridade e garantir a proteção dos direitos humanos durante operações policiais?
0: Eu acredito claramente e cegamente que o que deve acontecer é voltarmos a pensar aquilo que é a formação da nossa polícia. porque acreditamos que ano após ano novas polícias vão sendo formados, mas que se o DNA continua lá presente, este DNA agressivo, este DNA de violência, acredito que até os mais novos vão acabar por beber desta violência. Então, mais do que mexer aquilo que é o quadro institucional, mais do que mexer aquilo que são as diretivas, eu creio que temos que pensar numa ética profissional. Temos que pensar também em formas que a polícia sinta-se que não é o uso da força que vai educar o cidadão, não é? E que a corporação como um todo é regida por princípios, e estes princípios devem se sobrepor, acima de tudo, a qualquer ação deslocada daquilo que são as diretivas da polícia. Então, eu acredito mesmo que tem que se fazer uma reflexão interna dentro da corporação, dentro do Cernic e tudo mais, por forma que atos como estes não possam significar luto, não possam significar distanciamento entre o cidadão e a polícia.
1: Muitíssimo obrigada, Sr. Eli, pelas suas análises e continuação de uma boa noite para si.
0: Muito obrigado e continuação do bom trabalho.
1: Obrigada. E estas foram as palavras de Hélio Guilhiche, especialista em governação, falando-vos a partir da cidade de Maputo, Moçambique. Fica a seguir com Jacob Tivan com as notícias do desporto.
2: 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Calorosas saudações e sejam todos bem-vindos à Resenha Desportiva. A seleção espanhola conquistou este domingo pela segunda vez o Campeonato do Mundo de Futebol ao derrotar a campeã em título Argentina por uma bola sem resposta após prolongamento na final da 23ª edição disputada no MetLife Stadium nos Estados Unidos da América. O internacional espanhol Miquel Merino classificou o atual grupo de jogadores como uma geração de ouro, destacando a resiliência e espírito competitivo da equipa.
3: Yeah, unbelievable. Everything now I think is in the perfect moment for us. We are such a
4: Sim, inacreditável. Acho que está tudo no momento perfeito para nós. Somos uma geração de ouro com estes jovens jogadores que dão tudo por este país, por estes adeptos, e sim, felizmente conquistamos o troféu hoje. Foi um jogo de concentração. Sabíamos que éramos uma equipa melhor em termos de futebol. Foi um jogo difícil porque são uma equipa muito, muito competitiva e sabem como dificultar as coisas para ti. Acho que a equipa foi excepcional hoje e merecemos a vitória.
2: Com esta vitória, a Espanha encerra uma campanha memorável marcada por um futebol coletivo, eficaz e disciplinado, confirmando-se como grande vencedora do Mundial 2026. A Inglaterra conquistou no sábado a medalha de bronze do Campeonato do Mundo de Futebol 2026 ao vencer a França por 6-4 no Hard Rock Stadium em Miami, Estados Unidos. O selecionador inglês Thomas Tuchel afirmou que esta foi a melhor campanha da Inglaterra em torneios disputados fora de casa.
5: We have the best tournament in 60 years. We have the best tournament on foreign soil, so we have quite a good.
4: Tivemos o melhor torneio em 60 anos. Tivemos o melhor torneio em solo estrangeiro. Portanto, tivemos um torneio muito bom. Podemos sempre melhorar quando estamos em terceiro. Não tivemos medo de sonhar em grande. Fomos em busca do objetivo. Tentamos. Com grandes conquistas, por vezes vem uma grande dor, como aconteceu há 72 horas. Perdemos para os atuais campeões. Estávamos a ganhar por 85 minutos. Portanto, não deixa de ser uma derrota difícil e dolorosa. Mas não se trata de isso. É o que é. Hoje era o momento de mostrar uma reação e, mais uma vez, mostraram.
2: Com este resultado, a seleção inglesa alcança a sua melhor prestação no Campeonato do Mundo desde a conquista do título em 1966. O presidente da FIFA, Gianni Infantino, conta com o apoio de mais de 200 federações nacionais, incluindo mais de 50 das 55 associações europeias, para sua recandidatura à presidência do organismo. O calendário eleitoral estabelece 18 de novembro como prazo final para a apresentação de candidaturas. A eleição terá lugar durante o Congresso da FIFA realizar-se a 18 de março de 2027 em Rabat, Marrocos, para o mandato até 2031. E por fim, a seleção feminina de Cabo Verde chegou este domingo à Casa Blanca, onde prossegue a preparação para o Campeonato Africano das Nações Feminino de 2026. Na fase de grupos da competição, Cabo Verde integra o grupo D juntamente com as seleções do Ghana, Mali e Camarões. Ponto final à resenha desportiva desta belíssima segunda-feira. Iremos agora os microfones à Maré Moção, na continuidade do Caleidoscópio.
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1: E dando continuidade à nossa página de atualidade, o Serviço de Língua Portuguesa de Canal África, a Comunidade Económica dos Estados da África Ocidental, CDA, apelou às autoridades de transição da Guiné-Bissau, dizia, da Guiné-Bissau, para conduzirem um processo político inclusivo, transparente e respeitador dos direitos humanos, com vista ao regresso à ordem constitucional. Casimiro Cajucan reporta.
7: Na resolução aprovada na 69ª Assembleia Ordinária, realizada este domingo na Serra Lioa, a organização refere que tomou nota dos preparativos para a realização do referendo constitucional, marcado para 30 de agosto, e das eleições gerais previstas para 6 de dezembro, instando as autoridades de transição a promoverem um diálogo inclusivo entre todos os atores políticos e sociais. A CDAO exigiu ainda o respeito pelos direitos humanos e pelas garantias judiciais, bem como a libertação incondicional de todas as figuras políticas ainda detidas, incluindo o líder do PAIGC, Domingos Simões Pereira, considerando que esse gesto contribuirá para restaurar a confiança entre as partes e reforçar a credibilidade do processo de transição. A organização mandatou igualmente a sua comissão para prosseguir o diálogo com as autoridades de transição, partidos políticos, sociedade civil e demais intervenientes nacionais, prestando apoio técnico e garantias de segurança ao processo. A Cimeira designou ainda o Senegal como mediador da transição política na Guiné-Bissau. Entretanto, o líder do Partido da Renovação Social e candidato presidencial que reivindica vitória nas eleições interrompidas pelo golpe de Estado, Fernando Dias da Costa, acusou este domingo a CDAO de demonstrar incapacidade para resolver a crise política guineense. Numa declaração divulgada pelo seu gabinete de comunicação após a cimeira realizada na Serra Lioa, Dias da Costa afirmou que a organização subregional voltou a revelar incapacidade para encontrar soluções para os problemas africanos e da sub-região. O ex-candidato presidencial considerou que a ausência de medidas contra os autores do golpe de Estado representa um apoio indireto à tomada do poder pela força.
8: Mais uma vez, a Guiné-Bissau apanhou a decepção da CDAO. A CDAO não conseguiu nem fazer reaparecer os pontos anteriores que tinham decidido na última semana. Nesta base, temos a informar a CDAO que, mais uma vez, revelou a sua incapacidade em resolver problemas africanos, problemas da sua região. Essa atitude cria uma desmotivação, uma forte desconfiança em relação à organização subregional CDAO. Infelizmente, para mim, parece que a CDAO concordou com a ascensão do poder por via do golpe de Estado, porque não tomando medidas contra golpistas significa apoiar a atitude do golpe de Estado como forma para chegar ao poder.
7: Na mesma declaração, apelou à intervenção da comunidade internacional, incluindo as Nações Unidas, a União Europeia e a Comunidade dos Países de Língua Portuguesa, CPLP, alegando que o silêncio dessas organizações acabou por prejudicar a Guiné-Bissau. Dias da Costa criticou ainda o facto de, segundo a sua interpretação inicial, o comunicado da Cimeira não prover a libertação incondicional de Domingos Simões Pereira. Contudo, a resolução final da CDAO inclui esse apelo, estendendo a todas as figuras políticas ainda detidas.
8: Porque essa decisão não é uma decisão para ajudar o povo da Guiné-Bissau, porque nenhuma verdade foi contada aí. Apoiar iniciativas que não passou pelos partidos políticos, não aparecer neste comunicado a obrigação de libertação incondicional do engenheiro Domingos Simões Pereira, foi falar de uma forma que não tem caráter de obrigatório, porque fizeram a menção de que pessoas com problemas judiciais que sejam seguidas. Significa que concordaram com processos judiciais em relação a algumas figuras públicas, mesmo sabendo que essas acusações carecem de provas para serem confirmadas como tal.
7: O dirigente sustentou igualmente que recomendações anteriormente formuladas pela CDAO com a proteção dos partidos políticos, a formação de um governo inclusivo e a nomeação de um presidente da República e de um primeiro-ministro civis não foram retiradas de forma explícita na resolução agora adotada.
8: Já estávamos desconfiados que o CDEU não ia tomar nenhuma decisão. Prova, isso acabou por acontecer. Pelo menos fazer voltar aquelas decisões da cimeira anterior não apareceu. Imagine que tinham dito libertação incondicional de todos os detidos, criação de proteção para líderes de partidos políticos, formação de um governo inclusivo, presidente civil, primeiro-ministro civil. Isto não apareceu. Significa que o CDEU nem consegue manter os pontos do anterior comunicado. É muito triste, é lamentável. É essa organização que temos, razão pela qual está cada vez na fase de extinção.
7: Entretanto, o espaço de concertação das organizações da sociedade civil, integrado, entre outras entidades, pelo Pacto Social, Friquilha de Pubis, Frente Popular e Movimento Revolucionário Politera, rejeitou a nomeação do Senegal como mediador do processo político guineense e exigiu que a CDAO implemente integralmente as decisões aprovadas na Cimeira Extraordinária de dezembro de 2025. Num comunicado conjunto, as organizações defendem que qualquer mediação deve respeitar os princípios da imparcialidade, da legalidade democrática e da soberania da Guiné-Bissau, sustentando que apenas um mediador aceite pelas principais forças políticas e sociais poderá contribuir para uma solução legítima e duradoura da crise. Os signatários manifestam reservas quanto à neutralidade do presidente senegalês Bassirou Diomaye Faye, alegando uma alegada proximidade política e pessoal com o antigo presidente Umaro Sissoko Embaló, o que na sua perspectiva compromete a credibilidade da mediação. No documento, acusam ainda a CDAO de não estar a fazer cumprir as decisões adotadas em dezembro de 2025 e alertam para aquilo que consideram ser uma degradação da ordem constitucional na Guiné-Bissau. As organizações afirmam igualmente que o aparente silêncio vivido no país resulta de um clima de medo, repressão, intimidação e violência, rejeitando qualquer interpretação de que exista aceitação da atual situação política, e reiteram a necessidade de uma mediação verdadeiramente imparcial e reafirmam a determinação de prosseguir a luta política e cívica com ou sem apoio da CDAO, sublinhando que o povo guineense deve decidir livremente o seu futuro. Casimiro Cajucambissau, Channel África.
1: E a Comunidade Económica dos Estados da África Ocidental, CEDEAO, tem uma nova liderança. O presidente do Senegal, Bassirou Diomaye Faye, assumiu a presidência rotativa da organização durante a 69ª Cimeira realizada em Freetown, na Serra Leoa. Na mesma sessão, o general senegalês Birame Diop foi eleito presidente da comissão da CEDEAO. A Cimeira ficou marcada pela aprovação do acordo para a construção do gasoduto Nigéria-Marrocos, um dos maiores projetos energéticos do continente. Para analisar o significado destas decisões e os desafios da organização, conversamos com Faustino Henrique, académico e analista político angolano.
9: A eleição do presidente do Senegal, Bassirou Diomaye Diakar Faye, para a presidência rotativa da CDAO, penso que é estatutária, né? Estatutária, e essa rotatividade decorre exatamente dos estatutos dessa organização criada em 1975. Então, em princípio, se for estatutária, não temos muito que avançar do ponto de vista do mérito ou, eventualmente, um outro fator que tenha determinado a sua eleição ou escolha. De qualquer modo, os desafios são enormes, não é? Os desafios são enormes, a começar pelos internos, não é? E externos, relativamente ao Senegal e fora do Senegal. A CDAO hoje debate-se com desafios que têm a ver com a segurança e estabilidade ao nível do Sahel. Há o desafio que não foi bem conseguido pelo predecessor Júlio Madabio, que tinha a ver com o regresso do Níger, Burkina Faso e Mali à organização. Isso não se efetivou. Não se acredita que com o presidente senegalês na presidência rotativa da CDAO se verifique o retorno desses três países. Há ainda o problema da instabilidade política na Guiné-Bissau. Foi já objeto de avaliação, inclusive, de uma posição tomada pela CDAO, relativamente à transição, o referendo que também as autoridades bissau-guinenses pretendem para agosto deste ano, referendar a Constituição, e ainda o desafio, inclusive, da moeda única, né? A CDAO estava a caminhar já para moeda única em todos os seus 15 ou 16 membros, né? Sabemos que a União Monetária envolve apenas aí metade desse número de Estados-membros, e então há aqui enormes desafios que vamos esperar para ver até onde o presidente Bassirou Diomaye Faye, acossado pelos problemas internos, vai conseguir ter uma presidência sossegada.
2: Ilustre, o novo presidente colocou a segurança, a estabilidade institucional e a soberania dos Estados-membros entre as prioridades. Até que ponto estas metas são exequíveis no atual contexto regional?
9: Bom, a segurança não me parece que seja exequível, não me parece que seja alcançável, porque hoje por hoje os estados da CDAO, sobretudo os que se encontram ao nível do Sahel, vivem problemas gravíssimos de segurança. Hoje até a própria Côte d'Ivoire, o Benin, Togo, já são estados hoje que vivem a braços, inclusive, com focos de atividade jihadista. Então, a segurança é um problema muito sério a nível do Estado da CDAO. Os Estados da CDAO provavelmente terão de aprender com o que a Organização do Atlântico Norte, OTAN ou NATO está a fazer quando está a obrigar os Estados-membros, no sentido de aumentar parte daquilo que é a sua contribuição para a organização, à defesa, não é? Eu acho que a CDAO tem de aprender também com o que está a se passar hoje na NATO, provavelmente forjando um processo por via do qual os países terão de dedicar parte do seu PIB para a segurança, porque a segurança hoje tornou-se um problema muito sério. Quando estamos a falar aqui de segurança, é segurança a todos os níveis, não é apenas a segurança em termos militares, mas inclusive a segurança mesmo em termos alimentares, no que diz respeito à produção, a segurança ainda em termos alimentares, no que as rotas de comércio e as trocas estarem devidamente asseguradas, segurança ambiental. Sabe que por força das alterações climáticas o Sahel vai ver agravada condições de seca e outras. Educação, saúde, tanto um estudo no sentido de levar os países da CDAO a adotar, vamos lá dizer, parte dos seus orçamentos à segurança. A questão da soberania dos Estados. Bom, quanto à soberania dos Estados, isso está também em consonância com o que os países das três fronteiras, o Níger, Mali e o Burkina Faso, pretendem fazer quando se estão a demarcar da antiga potência. Não é? Não sei até onde é que o presidente Bassirou Diomaye Faye quer ir quando faz referência à soberania dos Estados, mas vamos esperar se nesse quesito vai conseguir ser bem sucedido. Quanto aos outros, pronto, são desafios, né? São desafios que ele se propõe e esperemos que, com a ajuda dos 15 membros da CDAO, consiga, digamos assim, efetivar.
2: A eleição do general Brahim Diop para liderar a comissão da CDAO poderá imprimir uma nova dinâmica à organização e que mudanças poderão ser esperadas?
9: A escolha do general Brahim Diop, que por sinal foi o antigo ministro da Defesa, quer de Macky Sall e durante ainda o mandato do presidente Bassirou Diomaye Faye, tanto uma escolha por sinal do próprio.
1: E estas foram as análises de Faustino Henrique, académico e analista político angolano, falando-nos a partir da cidade de Luanda, Angola. Fica-se aqui com João Iabalá com as notícias de economia.
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10: Passamos agora a dizer a economia com o resumo dos principais fatos do dia, tanto em África como no restante do mundo. Os Estados-membros da Comunidade Económica dos Estados da África Ocidental assinaram em Freetown, na Serra Leoa, um acordo intergovernamental de apoio ao projeto do gasoduto atlântico entre a Nigéria e Marrocos. Num comunicado conjunto, os governos de Abuja e Rabat informaram que a infraestrutura terá capacidade para transportar até 30 mil milhões de metros cúbicos de gás natural por ano, ligando a Nigéria a Marrocos através de 13 países da África Ocidental. O projeto visa reforçar a integração energética regional, alargar o acesso ao gás natural ao longo da costa atlântica africana e promover o desenvolvimento econômico da região. Marrocos pretende transformar o Campeonato do Mundo de Futebol de 2030, que organizará em conjunto com Espanha e Portugal, no motor de desenvolvimento econômico de longo prazo. Para o efeito, o governo marroquino está a investir mais de 20 mil milhões de dólares na modernização das infraestruturas ferroviárias, rodoviárias, aeroportuárias e desportivas, com o objetivo de fortalecer os setores dos transportes, do turismo e da economia nacional. A Aliança Democrática, o segundo maior partido da oposição na África do Sul, anunciou que vai apresentar um projeto de lei destinado a impedir a interferência política na gestão da Corporação de Investimento Público. A iniciativa surge numa altura em que a instituição enfrenta uma nova crise de governação marcada pela suspensão preventiva do diretor executivo Patrick Dlamini e pela recente saída de vários membros da administração. O porta-voz do partido para as finanças, Mark Buck, afirma que a proposta pretende garantir uma gestão independente e reforçar a transparência e a integridade da instituição. O projeto de lei pretende retirar a influência política da Corporação de Investimento Público. A proposta estabelece que os administradores da APIC sejam nomeados por um painel independente em vez de responsáveis políticos.
11: An independent panel, not a politician, will appoint the directors of the PIC.
10: E por último, os Camarões intensificaram o combate à evasão fiscal no setor da mineração do ouro, numa tentativa de recuperar receitas públicas e travar o comércio ilegal do metal precioso. O governo procura recuperar cerca de 1,2 mil milhões de dólares em impostos e direitos aduaneiros por liquidar, ao mesmo tempo que reforça os mecanismos de fiscalização e controlo da produção aurífera. E assim terminamos a nossa página econômica de hoje. Acompanhe-nos para mais atualizações aqui no canal África.
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1: E obrigada, João e Abalá, pelas atualidades económicas. E agora vamos ouvir aqui o que é que a Mpo traz para o África Uldawa, que vai entrar no ar dentro de instantes, das 21 até as 22. Good evening, Mpo. 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
1: Thank you. Pô, e não se esqueçam que a Apoio estará na vossa companhia dentro de instantes. Isto das 21 até às 22 aqui no África Old Hour. Fiquem sintonizados.
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1: E a África do Sul assinalou a 18 de julho o Dia Internacional de Nelson Mandela, homenageando o legado do antigo presidente através de ações de serviço comunitário e solidariedade. A ministra da Educação Básica da África do Sul, Siviwe Ngwarubi, declarou a data na escola primária Giani, em Deep Kloof, Soweto, onde supervisionou a entrega de 3 novas salas de aulas construídas com o apoio do Banco Absa. Jacob Tivana assina a reportagem.
16: O evento, subordinado ao tema Viver o Legado de Madiba através do Serviço e da União, reuniu o Departamento de Educação Básica, o Absa, a Fundação Nelson Mandela, a Fundação Right for Hope e a Aspen. Na sua intervenção, a ministra Siviwe Ngwarubi sublinhou que o dia de Nelson Mandela foi muito além dos tradicionais 67 minutos de serviço comunitário, defendendo um compromisso permanente com a transformação social.
17: Every year, people across the world dedicate 67 minutes in honor of Nelson Mandela's 67 years of public service and struggle.
18: Todos os anos, pessoas de todo o mundo dedicam 67 minutos em homenagem aos 67 anos de serviço público e de luta de Nelson Mandela. Mas o dia de Mandela não deve ser reduzido apenas a 67 minutos de atividade. A sua verdadeira medida é sobre o que resta muito depois desses minutos terem passado. Uma escola mais forte, uma comunidade mais segura, uma maior oportunidade para a próxima geração. Um bloco de salas de aula aqui em construção é uma expressão prática deste princípio. Foi doado pela ABSA com o projeto facilitado pela Right for Hope. Aspen também contribuiu para tornar possível o programa do Dia Mandela de hoje. E claro, aquele cheque maravilhoso para aquele laboratório de ciências que está a chegar à escola.
17: That science lab that is coming to the school.
16: Na conclusão do seu discurso, a ministra recordou a convicção de Nelson Mandela de que a educação continua a ser a ferramenta mais poderosa para transformar vidas.
17: Nelson Mandela reminds us that it is through education that a child of a domestic worker can become a doctor, and that a child of a mine worker.
18: Nelson Mandela recorda-nos que é através da educação que o filho de uma empregada doméstica pode tornar-se médico e que o filho de um mineiro pode tornar-se engenheiro mineiro. Assim, hoje, honramos estas palavras dando-lhes um significado prático. Através deste bloco de salas de aula que está em construção e do laboratório de ciências que será inaugurado em breve, o legado de Madiba pede-nos muito mais do que recordação e comemoração. Pergunta-nos o que estamos preparados para construir, proteger e transmitir. E, por isso, este bloco de salas de aula responde a esta questão. Quando estiver concluído, tornar-se-á um lugar de aprendizagem, dignidade e possibilidades para as gerações futuras de crianças. Vamos continuar a construir bases sólidas para futuros sólidos.
17: Let's continue building strong foundations for strong futures.
16: O responsável pelos programas de liderança e desenvolvimento do conhecimento da Fundação Nelson Mandela, Fernie Harris, arquivista dos documentos de Nelson Mandela desde 2004, apelou aos sul-africanos para que honrem a memória de Madiba através da construção de uma sociedade mais justa e inclusiva.
19: The event today takes us back to 2009, when Madiba inaugurated Mandela Day as a campaign.
20: O acontecimento de hoje remete-nos para 2009, quando Madiba inaugurou o Dia de Mandela como campanha. E para ele, tratava-se de dizer, quando completei 90 anos, vi festas e concertos a mais para me homenagearem. Quero que as pessoas me honrem saindo e fazendo o trabalho que tem de ser feito. Por isso, acho que o Madiba ficaria feliz por ver este evento hoje. A mensagem é, vamos lembrar-nos de Madiba, vamos fazer esta lembrança comprometendo-nos novamente a realizar o sonho que ele tinha para o nosso país. Mas não apenas para o nosso país, mas a nível global. Vamos continuar a trabalhar por uma sociedade justa.
19: Globally, let's keep working for a just society.
16: O novo novo bloco de 3 salas de aula permitirá reduzir a sobrelotação e melhorar as condições de ensino na escola primária Guiane. Visivelmente emocionado, o administrador da escola, Prince Bavuma, agradeceu aos parceiros pelo apoio prestado à comunidade.
0: I'm so excited. I don't even know how to express that. I'm so thankful.
20: Estou muito entusiasmado. Nem sei como expressar isso. Estou muito grata à PSA, à Aspen e a todos os que contribuíram para o evento de hoje. Plantaram uma semente que prosperará, crescerá e fará desta escola e da comunidade que os rodeia uma comunidade muito, muito, muito, muito grandiosa. Recebemos 3 doações de salas de aula do Banco APSA. Recebemos também um donativo de 500 mil rands da Aspen, que será destinado à construção de um laboratório para os nossos alunos.
0: That will go towards building a laboratory for our learners.
16: O governo sul-africano estende oficialmente as celebrações ao longo de todo o mês de julho, designado mês de Mandela, promovendo iniciativas nas áreas de educação, saúde, ação climática e desenvolvimento comunitário. Para a China African News, a partir de Soweto, Jacob Ntivane.
1: E assim, estimados ouvintes, chegamos ao fim de mais uma edição do Caleidoscópio. Agradecemos a todos que nos acompanharam e contribuíram para o programa. Um agradecimento especial à nossa equipa de produção, Maria Moçamo, Jacob Tivano, Joia Balai, nos cuidados técnicos de Tito Macau. E não deixem de sintonizar amanhã para mais notícias e análises. Até lá, boa noite.
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